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1: Olá, está no ar mais uma edição do Vamos ao Fado, o programa que há anos leva até si o Fado, os seus intérpretes, as suas histórias e, acima de tudo, a memória de uma música que faz parte da nossa identidade. Este é o programa número 30 e, como já é a tradição do Vamos ao Fado, começamos com uma das maiores vozes de sempre, Amália Rodrigues. O tema que acabamos de ouvir chama-se Fado da Saudade. Este fado é com letra de José Galhardo e música de Frederico de Freitas, dois nomes fundamentais da criação musical portuguesa. Fado da Saudade ficou associado à voz de Amália e faz parte daquele enorme património de gravações que ajudaram a construir a história do fado do século XX. E assim começamos mais uma viagem pelo fado. Uma viagem que hoje nos vai levar por diferentes gerações, por vozes menos lembradas e por outras que continuam a dar vida ao fado. E porque no fado gostamos de recordar aqueles nomes e que fizeram parte da nossa história, mas que nem sempre recebem hoje a atenção que merecem, assim chega agora a nossa rúbrica dos fadistas esquecidos ou não.
2: Olá, Carla. O que estás a fazer?
3: Olha, estou a ouvir fadistas esquecidos ou não.
2: Como assim? O que é isso?
3: É um projeto do Joaquim Silva e do Fernando Batista. E tem uma página no Facebook. Basta pesquisares por este nome, Fadistas Esquecidos ou Não.
2: Muito bem.
3: E nós, todas as semanas, vamos trazer aos nossos ouvintes dois temas aqui para o Vamos ao Fado.
4: Olá, Carlos. Fadistas Esquecidos ou Não. E esta semana as escolhas são, em primeiro lugar, a Maria Girão, que canta o tema Alguém, com versos de Guilherme Pereira Rosa, na melodia do fado Alberto de Miguel Ramos, aqui com o acompanhamento de Carlos Gonçalves, António Cheinho, José Maria Nóbrega e Raul Silva.

0: E agora, o Narciso Sampaio, que cantou até marcado em Lisboa, com letra de João Vilaré e música de Armando Rodrigues, aqui com o acompanhamento do conjunto de guitarras de Jorge Fontes, e nós voltamos certamente para a semana, com mais fadistas esquecidos ou não. Até lá, desejamos a todos muita saúde e bons fados, e o Vamos ao Fado segue, claro está, com o Carlos Rocha. Até para a semana, para aqueles que acreditam, se Deus quiser.
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1: Ora, e já sabe que tem as nossas redes sociais, o YouTube, o WhatsApp, o Facebook, o TikTok e o Instagram, também para poder estar em contacto connosco e ficar connosco sempre que assim o deseje. Ora, e agora vamos recordar também uma fadista que merece precisamente esse olhar atento. Alma Rosa, uma voz ligada ao fado durante várias décadas e cujo repertório guarda verdadeiras pérolas. Vamos ouvi-la com um tema que tem um título curioso e muito português. Não venham com treta. Aqui temos uma informação interessante para quem gosta de conhecer também um pouco quem está por trás dos versos e das melodias. Ora, o tema tem a letra e música de Nel Garcia. Portanto, prepare-se para escutar a Alma Rosa e depois vamos encontrar um tema que nasceu da colaboração de dois grandes nomes da cultura musical portuguesa. Falamos de José Carlos Ario dos Santos, um dos grandes poetas portugueses do século XX, e de Paulo de Carvalho, compositor e intérprete de enorme importância para a música portuguesa. O resultado dessa parceria chama-se Roseira, Botão de Gente. Aqui, hoje, vamos escutá-lo na voz do Emanuel Soares. Ora, fique bem, fique connosco, fique com o Vamos ao Fado e agora Alma Rosa e Emanuel Soares.

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2: Pois é, o Vamos ao Fado também está no WhatsApp. Se gosta de fado e quer acompanhar todas as novidades do programa, procure-nos nas nossas páginas e redes sociais e siga-nos. Partilhe também os nossos conteúdos com os seus amigos, porque quanto mais pessoas conhecerem o Vamos ao Fado, maior será a nossa capacidade de levar o fado cada vez mais longe. E agora, voltamos à música. É tempo de recordar uma grande voz do fado. Falamos de Maria de Nazaré. A nossa lista de hoje temos um tema intitulado Idolatria, gravado por Maria de Nazaré no seu repertório. O tema tem Mário Martins como autor da letra e indica a melodia do fado no fado de Alfredo Correiro. Ora, ou seja, estamos perante um exemplo, um excelente exemplo de como o fado tradicional permite que uma nova letra encontre uma melodia já existente, dando-lhe, assim, uma nova vida. Ora, fique depois com o destaque da semana, pois hoje destacamos um grande nome do fado. Por isso, vai valer a pena estar connosco. Fique desse lado. Vamos ao fado.

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1: Hoje destacamos António Domingos Abreu Rocha, que nasceu em Belém, Lisboa, a 20 de junho de 1938. Frequentou apenas a escola até completar a instrução primária, pela necessidade de se empregar e assim ajudar nos rendimentos familiares. Com apenas 13 anos, em 1951, ganhou um concurso de fado organizado pelo jornal Ecos de Portugal. Mas como estava na altura e na idade da mudança da voz, só volta a cantar passados alguns anos num restaurante da Cova da Piedade, o Ribamar. Nesse restaurante, é ouvido pelo Conde de Sobral que, entusiasmado com as suas interpretações, o apresenta a Dilinda Rodrigues. A fadista apadrinha a carreira de António Rocha, desafia-o a cantar em Lisboa, no Retiro Andaluz, e a recepção que obtém não podia ser melhor. Faz a sua estreia profissional em 1956, como contratado desse espaço. Apesar de nessa altura estar ainda empregado numa loja de ferragens, com os êxitos que se vão somando, cedo acaba por optar pela carreira artística. No mesmo ano em que se estreia profissionalmente, faz programas de televisão, entra para a emissora nacional e é convidado a gravar o seu primeiro EP com 4 faixas para a editora Fonomat. Em 1959, num concurso levado a cabo pelo Café Luso, é eleito Rei do Fado Menor, uma das formas clássicas do fado tradicional, que continua a interpretar como ninguém. António Rocha assume já nessa altura um papel de relevo no panorama da música nacional, com uma popularidade plenamente demonstrada com a atribuição do título de Rei do Fado, em 1967, numa votação realizada pelo público para a revista Plateia. Por esta ocasião, o poeta Carlos Conde publica um poema sobre António Rocha, elucidativo da sua popularidade por um lado e, por outro, das suas qualidades de intérprete. Sucedem-se os contratos para se apresentar nas mais conceituadas casas de fado de Lisboa, os espetáculos por todo o país, atuando em restaurantes típicos e casinos, bem como as deslocações ao estrangeiro, nomeadamente aos Estados Unidos. As apresentações em espetáculos para a rádio e televisão são também uma constante e António Rocha tem, durante algum tempo, o seu próprio programa radiofónico, onde apresenta uma rúbrica esclarecedora das questões dos ouvintes sobre o fado. Nas últimas décadas, o fadista continua a brilhar nos elencos das casas de fado de Lisboa, estando já há vários anos no Faia, mas as suas apresentações não se limitam ao território nacional, sendo diversas vezes convidado a integrar festivais de músicas do mundo ou a realizar espetáculos em países como os Estados Unidos, Itália, Espanha, França, Holanda e Bélgica. Fadista consciente da importância de ter um repertório próprio, cedo construiu o seu repertório individual, sendo autor da maior parte dos poemas que canta e ainda de algumas das músicas. António Rocha atuou em quase todas as casas de fado de Lisboa, das quais destacamos pelo número de anos de permanência no elenco, o Solar da Irmínia, o Timpanas e o Faia, onde faz ainda parte do atual elenco. Em 1996, com Beatriz da Conceição, foi convidado a integrar o projeto de Paul Van Nevel e o Welgas Ensemble, Tears of Lisbon, que consistia numa recolha realizada pelo maestro de fados e música portuguesa do século XVI. Para além dos inúmeros espetáculos realizados, foi também gravado um CD ao vivo no Refectory of the Big Lock Abbey, em Ghent, na Bélgica. Neste disco, António Rocha interpreta temas com poemas da sua autoria, como Luz do Teu Caminho, com música de Paulo Valentim, ou Pé da Noite, com música de Manuel Mendes. Os espetáculos de António Rocha estenderam-se em inúmeros restaurantes típicos e casinos do país, bem como a vários locais no estrangeiro. O mais recente trabalho discográfico de António Rocha, Silêncio, Ternura e Fado, foi editado pela Ovação em 2004. Das 12 faixas apresentadas, podem escutar-se 11 temas do fadista. É sócio fundador da APAF, Associação Portuguesa dos Amigos do Fado. Entre 2001 e 2004, foi professor do Gabinete de Ensaios para Intérpretes de Fado na Escola de Guitarra Portuguesa do Museu do Fado. Vamos assim escutar na voz de António Rocha o tema Boneca de Porcelana, com letra própria e música de Casimiro Ramos. Vamos ao Fado.

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Pois é, pois é. Muitas vezes acontece. É, não era para entrar aquele tema e ele entrou. Bom, mas nada que não se resolva. Bom, dizia, este foi um nosso destaque de hoje com António Rocha, um nome que continua a merecer o seu lugar na história do fado português. E continuamos, depois de alguns percalços, mas continuamos agora com uma das canções mais conhecidas do repertório fadista. Foi Deus, um tema imortalizado por Amália Rodrigues e tem letra e música de Alberto Janes. Ela queria entrar tão rápido que até nem me deixou apresentar. Hoje vamos ouvi-lo através da voz da Raquel Maria. Uma nova interpretação de um clássico que continua a atravessar gerações, porque há canções que deixam de pertencer apenas a quem as criou. Passam a pertencer à memória coletiva. E Foi Deus é precisamente uma dessas canções. É esse o tema que vamos escutar depois. Chegamos com uma voz que também já passou várias vezes pelo nosso Vamos ao Fado. Nelson Duarte, um fadista do Porto com um percurso iniciado ainda jovem e que entrou no fado rigoroso em 1980. Ao longo da sua carreira, editou vários trabalhos discográficos, entre eles Fados do Meu Fado, Um Brinde à Vida e Fados à Mercê da Vida. Ora, hoje ouvimos o Nelson Duarte num tema dedicado à mãe. Meu Enlevo, Minha Mãe, com letra de Eduardo Alípio e música de Joaquim Campos. Agora sim, pode entrar a Raquel Maria com este Foi Deus. Agora sim, porque eu dou autorização. Vamos ao fado.

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2: Já sabe que pode também acompanhar o Vamos ao Fado através do nosso canal do WhatsApp. É mais uma forma de estar perto de nós, receber novidades, porque o fado não se ouve apenas, o fado partilha-se. E agora, uma pausa na música para deixar entrar a poesia. Chega o nosso momento poético. Dos versos populares aos grandes poetas portugueses, a palavra foi sempre uma das suas grandes matérias-primas. Vamos então ficar com o nosso habitual momento poético com a Silmar. Olá, Silmar.
3: Olá, Carlos. Hoje trago o poema Quero, de Silmar, do livro Cálice de Amor e Sofrimento. Envolto em espessas nuvens, o meu ser por uma luz anseia a brilhar, que indica um ridente amanhecer e possa dessas nuvens dissipar. Devagarinho quero recolher o que de bom a vida tem para dar, do mesquinho e banal me desprender, para alcançar o espírito elevado, como fênix das cinzas renascer, mais guarnecida e purificada, com energia para combater ervas daninhas junto da estrada, pois só assim conseguirei vencer as plejas cruéis da caminhada. Porta fechada por Pedro Calado.

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1: Ora, depois da Silmar nos ter trazido o seu momento poético, vamos chegar agora com Paula Canossa, uma voz de uma geração mais recente que continua a levar o fado a novos públicos. Ora, Paula Canossa traz-nos o tema Amor Sem Asa. É um tema que merece ser ouvido com atenção. Depois ficamos com o Sérgio Marques e um tema que nos leva até ao mar. Chama-se Vai Vem de Marés. Um título que imediatamente nos traz imagens de barcos, marés, partidas e chegadas. E também aqui temos a possibilidade de conhecer quem está por trás do tema. A letra é de Sérgio Marques e a música é de Armando Machado, no fado Maria Rita. É um excelente exemplo da forma como os fadistas continuam a escrever para si próprios e a trabalhar sobre melodias tradicionais do fado. Ora, o fado acontece todas as semanas na antena da sua rádio. Obrigado por estar connosco. Vamos ao fado.

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2: Todas as semanas temos novos conteúdos, novos programas, novos fadistas e muitas histórias do nosso fado. E chegamos ao último momento musical do nosso programa e terminamos com uma forma muito especial. Vamos ouvir um dos temas mais marcantes da música portuguesa. Viajamos até Coimbra. Vamos escutar o tema Traz Outro Amigo Também. A canção é da autoria de José Afonso. É uma canção de amizade, de união e de esperança. E talvez não exista a melhor forma de terminar um programa como o nosso, porque Vamos ao Fado também quer trazer outro amigo, e outro, para que o fado continue a ser ouvido, partilhado e transmitido às novas gerações. E é com este tema que encerramos a nossa viagem de hoje. Despeço-me com amizade até ao próximo programa. Até lá, fique bem e nunca deixe de ouvir fado. Façam o favor de ser felizes. Despeço-me com amizades. Até para a semana, para aqueles que acreditam, se Deus quiser.

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São 4 horas.

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São 8 horas. 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

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É meio-dia.

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0: 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São 5 horas. 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

0: Estadas de Portugal, eu sou o Bruno Oliveira e trago comigo, como habitualmente, a Silvina Marques. Boa tarde, Silvina.
1: Olá, olá, ouvintes da Rádio Portugal de Estar, ouvintes da Rádio Outdoor, olá António Pedro, e cá estamos para mais um programa de Estadas de Portugal. Vamos continuar a falar da simpática cidade ou vila, não sei, a minha geografia é má, como sabem, do Fundão, a terra da cereja, e convido a que fiquem connosco durante estas 2 horas.
0: Angelina, boa tarde.
2: É verdade.
0: Cidade, vila ou...
2: É concelho do Fundão e é vila do Fundão.
0: Muito bem.
2: Mas é concelho.
0: É concelho.
2: Mas o mais importante...
0: É como a vila da Sertã, que não é cidade.
2: Exatamente. Mas o mais importante é ser a terra da cereja.
0: Exatamente.
2: Isso é que é importante, porque cerejas são muito boas. Eu espero que os ouvintes da Rádio Portugal Star e da Rádio Outdoor fiquem connosco para mais 2 horas de uma viagem espetacular por este concelho.
0: Olha, dizias-me de microfone fechado que isto parecia uma música do Ribatejo.
2: É verdade, esta música, esta música que tocou agora soava-me a Ribatejo, mas não, é o Vira, não é?
0: Não, é o corridinho,
2: o corridinho
0: da bela localidade do Fundão.
2: Olha, veja.
0: É verdade.
2: Mas é um corridinho com sabor a Ribatejo.
0: Não, os corridinhos são todos...
2: Até se calhar mim, também há corridinho no Ribatejo.
0: Sim,
2: e para mim soava.
0: Mas há mais corridinhos no Algarve.
2: Também há corridinhos no Algarve. Mas eu do Algarve gosto mais do corridinho. Como é que é aquele corridinho falado?
0: O baile mandado.
2: O baile mandado.
0: O baile mandado.
2: Siga a roda, siga a roda.
0: Exatamente. E não vais mais adiante, porque assim ficas constante e perdes a vontade.

0: E já que estamos num programa que tem a ver com a cultura portuguesa e com as tradições portuguesas e com a música popular portuguesa, na semana passada também faleceu um artista português nada conhecido, não é? Ou pouco conhecido pelas pessoas, que tocava num grupo que era o Banza, que era
1: os Banza, sim.
0: O António.
1: Um Alentejo.
0: O António Farinha.
1: Isso. O António Farinha,
0: que
1: sim, senhor.
0: Era um grupo aqui da zona da Margem Sul, que era o músico. Era o. Os Banza eram um grupo tradicional, de música tradicional portuguesa. Eu acho que devemos de sempre homenagear estas pessoas, que realmente fazem muito para a nossa música portuguesa, não é?
1: Sim, claro.
0: Música tradicional.
1: Também penso que devemos homenagear os nossos cantores.
0: Exato.
1: Não é? Porque eles são, de facto, uma das...
0: Temos de trazer aqui músicas dos Banza.
1: Estava exatamente
0: a tentar perceber.
1: À procura de qualquer coisa. Se de facto estava à procura de qualquer coisa dos Banza. Vamos ver se eu consigo. Em termos a nível de rapidez, não é?
0: Claro, mas depois está o Leonel. E depois...
1: Não, eu, pronto, vamos então ouvir o Leonel Nunes a falar-nos da história da agricultura. Mas antes vamos trazer aqui uma lenda. Conheces a lenda do Carvalhão?
0: Do...
1: E as Bruxas da Gardunha?
0: Não.
1: Não conheces.
0: Mas em qualquer canto de Portugal há bruxas, portanto.
1: É.
0: Não me admirava que na Gardunha haja também.
1: Eu não me acredito nelas, mas que lá sai, como dizem os espanhóis, não é, Silvina?
2: É verdade.
1: É. Muito bem, vamos lá então ouvir aqui o Carvalhão e as Bruxas da Gardunha. Conta-nos então a história que existe uma lenda, a lenda do Carvalhão e as Bruxas da Gardunha. A Gardunha é historicamente famosa pelo misticismo e por ser palco de histórias de feitiçaria. Uma das lendas mais castiças fala do Carvalhão, um homem robusto e corajoso do fundão que não acreditava em superstições. Numa noite de lua cheia, aceitou uma aposta e subiu à serra ao meio da noite. Diz a lenda que foi cercado pelo grupo de bruxas que dançavam num terreiro isolado. Para escapar, teve de usar o seu cajado de ludão e recitar orações protetoras ao contrário. Embora tenha conseguido voltar para a vila, o povo conta que mudou de atitude e nunca mais desafiou os mistérios da serra à noite. E esta? E que tal?
0: Muito bem.
1: Então, vamos lá então ouvir o...
0: Leonel
1: Nunes. Vamos ouvir falar aqui da agricultura.

0: assim escutámos o Leonel Lunes aqui, este Por que não tem tal o nabo? Por que não tem tal o nabo? Atenção, cuidado com as interjeições, não é, Angelina?
1: É, cuidado com as interpretações.
0: É verdade, é verdade.
1: Isto não tem nada de mal.
0: Os Banza depois vêm aí, depois de eu ler o notável, e trazem-nos o Pegacho. Mas para já vou falar-vos de notáveis fundanenses. Falar-vos então de Alfredo da Cunha. Alfredo Carneiro da Cunha, que nasceu no Fundão, filho de José Germano da Cunha, poeta e historiador, e de Maria Augusta de Paiva Carneiro da Cunha, fez os estudos secundários no Colégio Jesuíta de São Fiel e formou-se em Direito pela Universidade de Coimbra e concluiu o curso com distinção em 1885. Iniciou em Lisboa uma carreira de advogados, mas dedicou a maior parte do seu tempo ao jornalismo, atividade à qual aliou à gestão de empresas, sendo inicialmente administrador da empresa do Diário de Notícias, atividade que alargou a outras empresas do ramo da imprensa e da tipografia, conseguindo reunir-se uma considerável fortuna. Casou a 19 de abril de 1890 na Igreja de Santa Isabel em Lisboa com Maria Adelaide Coelho, filha primogênita de Eduardo Coelho, cofundador do Diário de Notícias e seu primeiro diretor. Este casamento com a herdeira principal da empresa consolidou a sua posição liderante no grupo. Pelo falecimento do sogro, 1889, e do sócio capitalista da empresa, juntaram-se os dois mundos, lá está, e o seu cofundador, Tomás Quintino Antunes, primeiro conde de São Marçal, 1898, Alfredo da Cunha, assumiu a direção do Diário de Notícias, transformando-se também no principal proprietário do periódico e sócio maioritário da Tipografia Universal de Lisboa. Também se conhece colaboração jornalística da sua autoria nas revistas A Leitura, 1894-1896, Branco e Negro, 1896-1998, Brasil-Portugal, 1899-1914, Serões, 1901-1911, Boletim Cultural e Estatístico, 1937, e no Boletim do Sindicato Nacional de Jornalistas, 1941-1945. Numa manifestação de poder e de influência, em 1906, adquiriu o Palácio de São Vicente, na Graça, em Lisboa, o imóvel mandado construir em 1606 por Dom Diogo Soares, o secretário do Conselho de Portugal em Madrid durante a União Ibérica. Depois de grandes obras de remodelação dirigidas pelo arquiteto Nicola Benaglia e de nele ter instalado uma notável coleção de azulejos de várias épocas, passou a viver com a família, a ser visitado pela mais distinta sociedade da época, com festas e serões de música, teatro e poesia. Para além da vida empresarial e jornalística, dedicou-se à escrita poética e à investigação da história do jornalismo e da imprensa periódica em Portugal, campo em que foi pioneiro e sobre o qual publicou várias obras. Publicou também o Diário de Notícias, a sua fundação e os seus fundadores, Lisboa, 1914. Em 13 de novembro de 1918, desencadeou-se um grande escândalo quando a esposa e herdeira da maioria das empresas que ele administrava resolveu, sem aviso prévio, abandonar a casa. Foi então revelado que Maria Adelaide, com 48 anos de idade, se apaixonara pelo motorista da família 20 anos mais novo e partira com ele para o esconderijo. O casal foi pouco depois encontrado, sendo preso na cadeia do Porto, onde permaneceria 4 anos sem culpa formada, e ela internada no Hospital Conde Ferreira, considerada louca pelas maiores unidades da psiquiatria portuguesa da época e interditada judicialmente de gerir os seus bens. Apesar de se ter defendido, mantendo uma polémica na imprensa e publicando um livro sobre o assunto, a que o marido respondeu com outro, a interdição judicial não foi levantada. E o marido e único filho do casal, José Eduardo Coelho da Cunha, então com 26 anos de idade, mantiveram-se na posse de toda a fortuna. Finalmente libertada, viveu na cidade do Porto, onde o novo companheiro foi taxista. O drama que apaixonou a alta sociedade lisboeta do tempo inspirou diversas obras, entre as quais Doidos Amantes, de Agostina Bessa Luís, e o filme Sol de Violino, 1922, realizado por Mónica Oterra. O escândalo fez com que Alfredo da Cunha abandonasse em 1919 a direção do Diário de Notícias e vendesse a respectiva empresa. Foi sócio fundador da Associação de Jornalistas e Homens de Letras de Lisboa. Publicou diversos estudos sobre o jornalismo em Portugal e uma biografia do seu sogro e fundador do Diário de Notícias, que foi oferecido às bibliotecas de todas as escolas oficiais e particulares portuguesas. Morreu a 25 de novembro de 1952, numa casa Rodrigo, na rua Rodrigo da Fonseca, 149, restão esquerdo, sendo residente no Largo do São Mamede, número 5, na freguesia de São Mamede, em Lisboa. Morreu casado com Maria Adelaide, de quem nunca se divorciou. Obras publicadas: Elementos para a História da Imprensa Periódica Portuguesa, 1641 a 1821, separada das Memórias da Academia das Ciências de Lisboa, classe Letras 4, 1951. Periódicos e Relações, Periodistas e Noticiário, Lisboa, 1952. Olisipo, Verso do Periodismo Português, um tricentenário da Gazeta Cognominada da Restauração, Lisboa, 1939. O Diário de Notícias, a sua fundação e os seus fundadores, Lisboa, 1914. Jornalismo Nacional, das malogradas associações de imprensa à alvitrada Ordem dos Jornalistas Portugueses, conferência em 1929 a 1942, Lisboa, 1941. O tricentenário da publicação do primeiro periódico português, as Relações, de Manuel Severino de Faria, e as Gazetas da Restauração, comunicação que o sócio correspondente, Sr. Alfredo da Cunha, fez na sessão da segunda classe, em 10 de abril de 1930. Separata do Boletim da Academia das Ciências de Lisboa, nova série, volumes 1 e 2, também aqui 359-371, Lisboa, 1929-1930. Camilo Castelo Branco, jornalista, Lisboa, 1925. O portuense Sousa Viterbo e elegiu lido na sessão solene do Ateneu Comercial do Porto, em 29 de dezembro de 1913. Lisboa, 1913. Eduardo Coelho, a sua vida e a sua obra, alguns factos para a história do jornalismo em Lisboa 1891. E assim vos falamos desta ilustre figura. Temos também, daqui a pouco, a possibilidade de vos falar de Arlindo de Carvalho. Ele que é uma presença notável nas músicas que normalmente são trazidas aqui e que têm, de facto, servido de suporte para quando falamos aqui da Beira Baixa. Mas, para já, vamos ouvir os

0: Pois foi, o Pegasus.
1: Já foste.
0: Já foste. E já foste e de que maneira? Sabes porquê? Ou achas que ainda não foste?
1: Não foste.
0: Não. Então,
1: olha, eu,
0: mas antes, vais para os museus e espaços culturais.
1: Vamos, mas antes de continuar, queria falar em, deste senhor que tu agora acabaste de falar, o Fundanese, né? Em relação à questão do casamento, que a mulher acabou por fugir com o outro, não é?
0: Exato.
1: E depois foi presa. Foi presa por causa do adultério, não é?
0: Sim.
1: Porque antigamente foi, a mulher...
0: Mas ainda hoje é possível fazer interdições.
1: Não, mas a questão não estava na interdição, estava no adultério.
0: Sim, claro.
1: Porque a interdição é uma coisa.
0: Sim, o adultério é outra.
1: O adultério é outra. E antigamente não se admitia, o homem podia ser adúltero, não é? Podia andar com várias mulheres, mas uma mulher fugir com outro homem era impossível, não é?
0: É, claro.
1: Era adúltera e dava prisão. O Camilo Castelo Branco teve isso, não é?
0: Exatamente.
2: É verdade, com a Ana Plácido.
1: Com a Ana Plácido. Mas... antigamente tinha muito disso. E eu estou a falar disso só para fazer aqui um ponto de situação. É que hoje em dia há um movimento de mulheres que querem voltar ao passado. Que querem voltar a ter as mesmas condições que as mulheres do início do século XIX, que é ficar em casa, ser submissas, não terem direito a voto.
0: Completamente patético. E eu não sou mulher, atenção.
1: Eu acho isso tão inacreditável. Como é que é possível mulheres bem formadas quererem voltar ao século passado?
0: Será que
1: eu
0: são
1: acho
0: bem
1: que
0: formadas?
1: Elas podem voltar, mas não têm que obrigar as outras a voltar.
0: Mas será que elas são bem formadas? Essa é a primeira questão.
1: Não percebo. Porque se elas
0: podem sê-lo em termos cognitivos, em termos de formação pessoal, em termos agora a nível moral, a nível.
1: Mas estas senhoras hoje, se podem dizer isto, é porque houve um caminho até agora que eles permitiram hoje falar assim. E é isso que elas deviam pensar.
0: Obviamente, agora...
1: Não é?
0: Pois, sempre porque... elas agora... Mas depois não podem falar assim. É,
1: sim,
0: que depois não podem.
1: Mas é que elas enchem o peito, todas estufadinhas, como um pombo, a dizer que a mulher deve ficar em casa a tomar conta dos filhos e a tomar conta do marido.
0: Olha, sou pena de ser
1: levanta-se os cabelos todos.
0: Na minha modesta opinião, são parvas e orgulhosamente sós.
1: Não é, eu espero que este movimento não vá avante e que as mulheres atuais que não embarquem nesta política
0: do
1: passado.
0: Obviamente que não.
1: Mas o mais engraçado é que elas andam aí e estão a caminhar aí.
0: Mas sabes que o povo...
1: apoiadas pelo Chega.
0: Isto é só fumado,
1: claro,
0: e o povo é sereno, lá diria o outro. Mas e eu estou convicto de que as pessoas hão de chegar a um momento em que, em vez de gritarem chega, vão dizer basta.
1: E eu espero que, sim. Eu espero que sim.
2: E que seja bem cedo.
0: Que seja bem depressa. Aliás, que
2: antes
0: seja.
2: Antes que volte ao fascismo.
1: Não, eu quando eu vi a primeira abordagem sobre isto, eu disse, o quê? Não pode ser.
0: Porque se tornarmos a passo...
1: É impossível pensar.
2: Tanta luta.
1: Exatamente.
2: Tanto sacrifício pela emancipação para depois...
1: Para a igualdade entre o homem e a mulher, e agora queremos pôr outra vez as mulheres dentro de casa a não ter opinião.
0: É porque é assim... Para...
1: Mas elas, para terem esta opinião agora, houve muita mulher que sacrificou antes delas.
0: É que se voltarmos a passos tornaremos. Ou seja, o que é que quer dizer com isto? Um dos principais responsáveis por este tipo de movimentos, e é muito próximo do dirigente, do principal dirigente do Chega, o André Ventura, é Passos Coelho. Passos Coelho está a piscar o olho ao seu partido de origem, mas também não enjeita a possibilidade de se aliar ao Chega.
1: Eu espero que não. Eu espero que, se este movimento andar para a frente e se houver outro movimento a contestar, e se quiserem ir para a rua, eu sou das primeiras a ir para lá. Porque não admito voltar atrás e não admito que a mulher seja amordaçada e posta em casa e não ter opinião, porque se hoje em dia os homens são o que são, devem às mulheres.
0: Dás-nos a conhecer o Museu Arqueológico José Monteiro?
1: Vamos mudar a conversa e vamos a falar. Museu Arqueológico José Monteiro, situado no antigo solar da Borda Falcão de Elvas, este museu é um espaço polivalente dedicado à arqueologia de dimensão hispânica. Entre os núcleos de epigrafia da pré-história e da cultura castreja, existem peças de elevado valor científico. Caminhar pelos seus corredores é caminhar pela história deste concelho, numa oportunidade ímpar para conhecer o seu passado. E agora vamos conhecer o Museu A Moagem.
0: É verdade, o Museu A Moagem, cidade do engenho e das artes. Com excelente localização no centro da cidade, acolhe-se a programação cultural do Fundão. Este equipamento cultural desenvolve-se por 3 pisos, tendo capacidade para receber espetáculos muito diversificados nas suas salas. A promoção das artes performativas é realizada através de concertos, exposições, peças de teatro, entre outros, reservando-se às necessidades de variados eventos o seu auditório, com capacidade para 147 lugares, está equipado para seminários, congressos e conferências. E agora havemos de dizer que terminou, não é, Angela?
1: É verdade, não há mais museus.
0: Não há mais museu. E eu aqui todo lançado na expectativa de que havia mais qualquer coisa para
1: não.
0: Silvina ler.
1: Não, afinal, a Silvina vai ler mais à frente.
0: É verdade, é verdade. Vamos ouvir aqui mais um tema musical e trago-vos o Fandango da Beiro. Temos aqui o melhor em acordeão, ou acordeão, como preferirem, pode dizer-se das duas formas.
2: Das duas maneiras, sim.
0: É, e vamos ouvir o Fandango, mas o Fandango da Beira. Vamos lá.

0: Já está, pois claro. E agora vou trazer-vos mais um notável. E vou falar-vos exatamente de um dos compositores que não só compôs esta, como o tema que vamos ouvir. Em seguida, vamos depois escutar o tema Canção da Beira Serra, que é composto, imaginem só, por um senhor que compôs muito, mas muito a nível nacional. Ele chama-se Arlindo de Carvalho. O tema que vamos escutar de seguida, depois de falarmos dele, chama-se Canção da Beira Serra e é interpretada, imaginem só, por aqueles que costumam cantar um tema que nós usamos muito nos convívios, nos casamentos, nas festas. Qual é, Angelina, sabes? Sabes qual é? Não sabe. Então, chama-se Apita o Comboio. Apita o Comboio do Zimbo, mas não é esse tema que vamos passar. Agora falamos de Arlindo Carvalho. Arlindo Duarte de Carvalho nasceu na Soalheira, Fundão, a 27 de Abril de 1930. Foi professor na sua terra natal, no Porto, em Lisboa, e ainda na Alemanha e em França, onde esteve exilado voluntariamente e foi eleitor de português a partir de 1965 no Liceu Henrique IV de Poitiers. Teve como primeiro professor o acordeonista de Castelo Branco, que lhe deu as primeiras noções de solfejo. Muito mais tarde, quando foi para Lisboa como professor, frequentou a Academia de Amadores de Música de Lisboa. Maria Amélia Marques foi a primeira intérprete profissional a cantar uma canção da sua autoria, O Morena, ainda no início dos anos de 1950. Em poucos anos, várias das suas músicas foram gravadas por artistas diversos. Até 1961, Gina Maria já tinha gravado as canções Chapéu Preto, Mulher da Beira, Saltamuro do Quintal, Já Não Moro Meu Zé, Portas do Sol, Viras de Sesimbra e Verde Gaio, O Morena e Fandango do Cartaz foram cantados por Luís Pissarra. O Meu Adulfo, Fandango da Beira, Canção da Azeitona foram dadas a conhecer pela voz de Maria de Lourdes Rezende. A Rainha da Beira e Canção do Pastor foram criações de Guilherme Júnior. E Ana Maria cantou A Reborrinho, Aninhas da Feira e Lepeia do Arado. Sai de Portugal em janeiro de 1965, na carrinha da Amália, que ia cantar a Bruxelas. Estreou-se como cantor profissional em Paris em 1966. Participou em programas de rádio e televisão em Paris, Hamburgo, Berlim e Munique. E foi convidado por Olof Palme na campanha eleitoral do Partido Social Democrata da Suécia. Em 1976 e 1979, o compositor foi autor de canções ligeiras de raiz folclórica, de intervenção e fados de Coimbra, nomeadamente Bate o Fado, Trigueirinha, com letra de António Vilar da Costa, aliás, tema que Jorge Fernando costuma interpretar extraordinariamente bem. E também a letra é de António Vilar da Costa, Hortelã Morisca, com letra de José Vicente, o Raminho de Loureiro, com letra de Correia Tavares, o Fadinho Serrano e Tão Longe Daqui, estes dois títulos com letra de Hernani Correia. Em 2011 foi agraciado com a medalha de honra da SPA, Sociedade Portuguesa de Autores, morreu aos 86 anos, no dia 26 de novembro de 2016, no hospital Professor Dr. Fernando Fonseca, Amadora Sintra, na região da Grande Lisboa, vítima de doença súbita, tendo sido sepultado na sua terra natal. As suas composições foram interpretadas por nomes como Cândida Branca Flor, Luís Pissarra, Gina Maria, Amália Rodrigues, Tristão da Silva, António Mourão, Maria de Fátima Bravo, Madalena Iglesias, Maria de Lourdes Rezende, Lenita Gentil, Raul Quiao, Júlio Pereira, Tonicha, Guilherme Júnior, Armando Guerreiro, Carlos Guilherme, Journaling e Richard Winsberg e Maria do Céu. Músicas emblemáticas: As Moças da Soalheira, Castelo Branco, Chapéu Preto, Comboio da Beira Baixa, Fadinho Serrano, Hortelã Morisca. Teve a discografia. Entre a sua discografia encontra-se um Arlindo de 50 anos de canções, também com Ovação. Canções à Beira Terra, Ovação. Coimbra Dentro da Alma, Ovação. Meu Canto, Minhas Raízes, Ovação. Cais da Memória, Saudades de Mim, Disco 7. Canções para a Liberdade, também Metro Som. Cantigas que eu fiz, Orfeu. E assim vos falamos de Arlindo de Carvalho. Também temos aqui mais uma ilustre voz, chama-se ela Celeste Rodrigues. Dela falaremos mais adiante. Agora, como havíamos dito, a Yaslin há pouco ausentou-se, eu ia perguntar-lhe qual era o tema que normalmente se costuma dançar muito nas festas. Apesar de trazermos a canção da Beira Serra pelo Zimbro, mas o Zimbro ficou conhecido por um outro tema muito, mas muito popular. Como é que se chamava, Angelina?
1: Acho que era o Apito ao Comboio.
0: Ah, é verdade, Silvina?
1: É verdade, sim. Oh. Apito ao Comboio. Ainda hoje não há festa que não tenha o Apito ao Comboio.
0: Não há casamento, não,
1: não há
0: batizado,
1: não há festa de amigos, que a malta não faça um comboiozinho.
0: É verdade.
1: E que não ande à volta das mesas a dizer Apito ao Comboio.
0: É verdade.
1: Lá vai, apita. Isso vai ficar eternizado.
0: É, isto agora vamos passar é um tema diferente que se chama...
1: Então, não vamos apitar o comboio.
0: Não.
1: Opa!
0: Os Zimbros trazem-nos uma canção de Arlindo de Carvalho, que é a canção da Beira Serra. Depois vamos ouvir o Fandango da Beira, também pela Maria de Lourdes Rezende. O tema também aqui de Arlindo de Carvalho. Portanto, são dois temas que eu vos reservei para os próximos minutos. E nós voltamos na segunda hora para falar de quê, Angelina?
1: Para falar dos pontos de interesse a visitar no Conselho do Fundão.
0: Muito bem. Angelina, Silvina, já voltamos daqui a pouco para a segunda hora, que nos reserva ser uma segunda hora mais extraordinária ainda que a primeira. Acreditem nisto, por isso não saiam dos vossos lugares. Voltamos já.

0: 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São 6 horas. 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
2: Bem-vindos à segunda hora das Estradas de Portugal. Abrimos de novo com a voz de Amália. Felino Serrano é o tema que serviu de fecho da primeira hora e de abertura da segunda. Sejam bem-vindos ao Fundão.

0: É verdade, ouvimos Amália Rodrigues e agora é tempo de vos falar, imaginem de quem. Tempo de vos falar de Celeste Rodrigues. Celeste Rodrigues, que tem por nome Maria Celeste Rebordão Rodrigues, nasceu a 14 de março, 2 dias após o meu nascimento. Exatamente. Mas só que ela nasceu em 1923, não é? O que significa que nasceu 2 dias depois de mim, mas muitos anos antes.
1: Exatamente.
0: Muito bem. Então, quero com isto dizer que ela era irmã de Amália Rodrigues. Os seus pais vieram para Lisboa quando o Celeste tinha 5 anos. Instalaram-se primeiro em Vila Cândida, depois em Campo de Ourique, zona chique, não é? E só mais tarde em Alcântara, após estar empregada numa fábrica de bolos, trabalhou com a sua irmã num ponto de venda de artigos regionais no Cais da Rocha. Teve o seu primeiro amor aos 17 anos, um romance de 3 anos com o cavaleiro tormáquico José Casimiro. Numa noite em que canta fado na adega Mosquita, o empresário musical e proprietário de várias casas de fado, José Miguel, ouve-a cantar e insiste que se profissionalize como fadista. Com 22 anos, estreia-se em 1945 no Casa Blanca, posteriormente conhecido como Teatro ABC, no Parque Mayer. Foi Amália, a sua irmã, 3 anos mais velha, quem, como tradicional madrinha de fado, lhe colocou o xale preto nos ombros. A sua primeira internacionalização foi em Madrid, no Pazapoga, em 1945. Um par de meses depois da sua estreia, foi convidada para uma companhia teatral e parte em digressão para o Brasil, que vai durar 1 ano, onde participa com Amália no elenco da opereta Rosa Cantadeira e da revista Boa Nova. A partir daqui, recusa outros convites para integrar peças de teatro, mas ainda subiria aos palcos teatrais para cantar, por exemplo, em Cabelo Branco é Saudade, 2005, ou em Sombras, 2010. Com 25 anos, Celeste conhece Varela Silva, ator português com quem casaria com 30 anos e com quem teria 2 filhas. Ambos abrem uma casa de fado na Rua das Taipas, a Viela, projeto que abandonariam após 4 anos. Estavam na década de 1950 e Celeste atingia a notoriedade com o tema Olha a Mala, de Manuel Casimiro.

0: documentário Fado Celeste, realizado por Diogo Varela Silva, debruçando sobre a vida e a obra de Celeste Rodrigues. Tal como a sua irmã, Amália, era monárquica e conheceu Dom Duarte Nuno de Portugal, bem como os reis de Espanha, de Holanda e de Itália. Ela disse: "Não acredito em política, sou monárquica. Tudo o que é bonito foi feito no tempo dos reis e nada na República." Morreu a 1 de agosto de 2018 em Lisboa, vindo a sepultar no talhão dos artistas do Cemitério dos Prazeres. Teve prémios e distinções. A 8 de junho de 2012 foi feita comendadora da Ordem do Infante Henrique. Em 2010 recebeu a medalha de mérito Grau Ouro da Câmara Municipal de Lisboa, numa cerimónia realizada no Lisboeta Cinema São Jorge. Em 2023, a Câmara Municipal de Lisboa aprovou a inserção do seu nome na toponímia da cidade. Centenário, o centenário da fadista foi comemorado com uma exposição dedicada no Museu do Fado, organizada pelo seu neto Diogo Varela Silva. Esses registros foram também publicados em livro pela instituição. A efeméride foi igualmente assinalada por jornais portugueses de referência, como o Expresso ou o Público, bem como pela Antena 1. Nesta última, além de vários momentos de emissão especial dedicados à artista, foram ainda produzidos dois documentários sobre a sua vida e obra: Celeste Rodrigues, de viva voz, de Edgar Canelas, e A Árvore Celeste, de Pedro Miguel Ribeiro. Filmografia: participou nos filmes Alfama, Em Si, de Diogo Varela Silva; Xavier, 1922, de Manuel Moses; Fado Celeste, 2010, de Diogo Varela Silva; Cabaré, Máximo, 2018, de Bruno de Almeida. Discografia: gravou 58 discos, entre eles LPs e singles.
1: A Amália também cantou isso.
0: Também, sim, senhor.
1: Depois, mais tarde, sim.
0: Como decidi, escolhi duas músicas de ambas, que são irmãs. A Lenda das Algas. Vamos lá.

0: Assim escutámos a Celeste Rodrigues neste magnífico A Lenda das Algas. E agora a Silvina vai trazer-nos o Centro Histórico do Fundão, não é verdade?
1: Exatamente. O Centro Histórico do Fundão é o local ideal para se sentir a alma dos fundamentenses. E é aconselhável perder-se nas lojas do comércio tradicional, onde receitas locais têm o sabor de direita. Mesmo para quem gosta de mexer na linha, é obrigatório provar um ou dois pastéis de cereja ao calcorrear as ruas típicas ou a absorver o circuito de arte urbana assinado pelos melhores artistas. A Rua da Cal é o local de passagem das antigas comunidades judaicas. E no Museu Municipal José Alves Monteiro pode descobrir o passado milenar. A Igreja Matriz surpreende com o excelente trabalho em talha dourada. Na Praça do Município pode fazer uma pausa nas várias esplanadas instaladas à sombra das árvores e da antiga fábrica de lanifícios, edifício Pombalino, que é hoje sede do município. Reponha energias e aproveite para visitar os restaurantes locais e degustar a cozinha regional. E agora vamos até à Barroca, Aldeia do Xisto.
2: É, sim, senhora. Vamos então falar desta aldeia de Xisto. Aqui cheira a pinhal e com razão. A moldura verde de pinheiro bravo que cerca a aldeia dá-lhe um toque rural esboçado entre o rio Zezer e a floresta. A paisagem é também marcada pelas escombreiras resultantes da... da exploração de minério das minas da Panasqueira e pelas construções de xisto que se revelam com... que se revezam com casas caiadas de branco. Na trama urbana da aldeia, todas as ruas vão dar ao rio, onde se podem observar gravuras rupestres no poço do caldeirão ou relaxar na zona de lazer. Visite a Casa Grande da Barroca e o Centro de Interpretação de Arte Rupestre ou surpreenda-se com produtos agroalimentares e de craft designer na loja das aldeias do Xisto. Suba ao miradouro do Santuário da Senhora da Rocha para capturar aquela fotografia especial. E agora vamos até à aldeia histórica.
0: É verdade, depois de termos capturado essa bela fotografia e vamos
2: em design.
0: É craft design. Yeah, parece quase alemão.
2: Mas eu nem percebo o que é que quer dizer craft design. Mas pronto, é esta mania de em Portugal se utilizar termos ingleses.
0: Eu só sei dizer que vamos até à aldeia histórica, que é de granito, com certeza, com portas coloridas, balcões floridos, mas sobretudo são um lugar a repetir. Se queres mergulhar na história e no património, Castelo Novo é do melhor que existe. Aconselhamos a percorrer esta ideia histórica de Portugal e a ficar refém das palavras de José Saramago. A subida ao castelo vale por si só uma conquista para recarregar baterias e contemplar a vista sobre a Serra da Gardunha, os telhados da aldeia, para sentir o tempo parar no voo das andorinhas sobre a Torre de Sineira, ou simplesmente para assinalar este lugar único. Na aldeia, fontes e caleiros não faltam, feitos de pedra antiga, onde o som da água corta o silêncio e refresca só de o ouvir. Se estás na companhia dos mais pequenos, o ateliê de histórias criativas reserva momentos onde se podem ouvir as lendas das 12 aldeias históricas e dar asas à criatividade. Não te despeças da aldeia sem visitar a Lagariça, a Igreja Matriz, os antigos espaços do Conselho e Pelourinho, ou nos dias quentes, fazer um descanso na Praia Fluvial. E agora vamos até às ruínas romanas da Quinta da Irveteira, Freguesia de Castelo Novo.
1: O programa de escavações teve início em 2007 por iniciativa do município do Fundão, através do Museu Arqueológico Municipal José Alves Monteiro, tendo revelado, entre outras estruturas, dois edifícios termais correspondentes a uma ocupação datada da segunda metade do século I depois de Cristo até, pelo menos, aos inícios do século VI depois de Cristo. Já classificado como sítio de interesse público desde 2023, o conjunto assume excepcional ponto de referência monumental na arqueologia da Beira Interior, nos campos científico, identitário, didático e turístico. Os trabalhos de investigação e escavação prosseguem na expectativa de trazer novas descobertas sobre este notável testemunho da presença romana na região. E agora vamos até ao Parque das Tílias.
2: É verdade, olha, gosto deste parque. É um jardim com uma casa de chá-café, o Tertílias, trocadilho com a palavra tertúlias, é engraçado, que está aberto o ano todo para acompanhar a evolução das árvores em todas as estações, desde as flores e folhas verdes até estarem nuas. Aqui ao lado estão a Capela do Calvário e o Chafariz do Espírito Santo. Agora vamos até à Serra da Gardunha.
0: Não temos o Parque do Convento?
2: Não, o Parque do Convento é para a Silvina. Tu vais falar da Serra da Gardunha.
0: É verdade, Serra da Gardunha, com 20
2: quilómetros. Fugir à serra, mas não.
0: Ah, pois é, verdade.
2: Pois
0: eu
2: é.
0: Sou isto. Pois é, a Serra da Gardunha, claro, com 20 km de comprimento e 10 km de largura e 20.227 metros de altitude. Situa-se na antiga província da Beira Baixa, nos concelhos Fundão e Castelo Branco, na região do centro, região das Beiras, não tendo limites administrativos, pelo que abrange as freguesias de Alcaides, Alcungosta, Aldeia Nova do Cabo, Aldeia de Joanes, Alpedrinha, Castelo Novo, Donas, Fatela, Fundão, Souto da Caça, Soalheira, Vale Prazeres, São Vicente da Beira e Lourençal do Campo. É também conhecida por Gardunha, palavra árabe que significa refúgio. O evento de trail running, Ultra Trilhos da Gardunha, realizado no início do mês de maio, é uma das principais atrações esportivas da região, mobilizando centenas de participantes de todo o país e estrangeiro a percorrer os trilhos desta serra. Este evento é composto por 4 percursos distintos, 3 competitivos, Ultra Trilhos 50 km, Trilhos 25 km e mini trilhos, 12 km e uma caminhada de 11 km não competitiva. Este evento tem o seu epicentro em Lourençal do Campo, Castelo Branco. Esta zona é a capital da produção de cereja em Portugal, com destaque para as freguesias de Alcongoste e Souto da Casa. Outras freguesias com elevada produção de cereja: Aldeia de Joanes, Aldeia Nova do Cabo, Alcaides, Alpedrinha, Castelo Novo, Fundão. Há várias décadas atrás, a produção dominante era a castanha, mas nos anos de 1930, uma doença atacou a maioria dos sotos, ou castanheiros, conjuntos de castanheiros. Os incêndios agravaram essa distribuição. Todavia, os reflorestamentos recentes não têm sido suficientes. Na Encosta Sul, na freguesia de São Vicente da Beira, ainda existem alguns sotos de castanheiros, não tão extensos como outrora, mas que ainda produzem uma quantidade significativa de castanha. A produção florestal abrange o pinheiro bravo e, mais recentemente, o eucalipto. Existem duas explorações de água de nascente natural em São Vicente da Beira, com as águas Fonte da Fraga, e em Castelo Novo, com as águas do Alardo. Existem numerosos miradores naturais, de onde é possível observar-se a Cova da Beira e a Serra da Estrela, Covilhã e Belmonte, Forte e planícies da zona de Castelo Branco, Penamacor e Danha Nova, Sul e Este. Nos últimos anos, a Serra da Gardunha tem sido alvo de autênticos crimes ambientais e histórico-culturais, nomeadamente a construção do IP2, da autoestrada A23 e de dois túneis, um de 1580 metros e outro de 300 metros, que afetaram e violentaram gravemente, provocando inclusive a secagem de inúmeras nascentes de água. E agora vem a Silvina com o próximo local a visitar.
1: Parque do Convento. O Parque do Convento fica mesmo ao lado do Convento dos Seis, Boutique Hotel, e tem parque infantil, onde pode fazer percurso de BTT, parede de escalada, arborismo, aluguer de bicicletas ou apenas passear e picnicar, estilo de verdade, no Parque de Merendas.
0: E agora?
2: Agora vamos até ao Parque Verde Urbano do Fundão. No meio de habitações, é um parque onde pode estar numa esplanada, fazer caminhadas, correr ou praticar skate nas rampas. Tem um parque infantil e ainda encontra o aluguer de bicicletas e de seguais.
0: Seguais, não seguais. Sei o que é.
2: Não sei o que é que são.
0: Também não sei o que é.
2: Sinceramente, se alguém nos puder explicar
0: o que são seguais, o aluguer de seguais,
2: eu
0: não sei o que é.
2: Por acaso podia ter pesquisado, mas nem me lembrei. Mas não sei o que são seguais. Mas deve ser alguma coisa para andar, não é?
0: Pois, deve ser seguais.
2: Tipo trotinetes, tipo essas
0: talvez.
2: Coisas. Deve ser isso. E acabámos de falar dos pontos de interesse aqui do Fundão. Logicamente que estes são os principais, mas haverão muitos mais. Agora, vamos ouvir uma música?
0: Não? Vamos. Vamos falar do Proença de Carvalho.
2: Então
0: sabes quem é o Proença de Carvalho? O Daniel Proença de Carvalho.
2: É um político, acho eu.
0: Nasceu na Soalheira Fundão, a 15. A 15 de setembro de 1841. Licenciou-se em Direito na Faculdade de Direito da Universidade de Coimbra em 1965. É 1941 e não 1841, como havia dito.
2: Ele estranho, mas...
0: Diz?
2: Estava a achar estranho. Porque pois. Eu agora estava a pensar, se calhar não é o mesmo que eu estava a pensar.
0: É, mas é. Nasceu na Soalheira, fundou aqui em setembro de 1941, licenciou-se em Direito na Faculdade de Direito da Universidade de Coimbra em 1965. Músico amador durante o período académico, integrou o Orfeu Académico e foi fundador do Clube de Jazz de Coimbra, bem como do trio Os Duos, com José Nisa e José Cid. Após a licenciatura, iniciou sua vida profissional na magistratura do Ministério Público em 1965. Em 1967, concorreu a inspetor da Polícia Judiciária, onde se manteve até 1969. Foi igualmente admitido na Ordem dos Advogados em 1968. Em 1970, ingressou como advogado no Departamento Jurídico na empresa de cimentos de Leiria, de António Champalimau. Aderiu ao Partido Socialista após o 25 de abril de 1974. A seguir, ao 25 de novembro de 1975, pediu a sua desfiliação do Partido Socialista para assumir a substituição de Artur Portela Filho à direção do Jornal Novo, um jornal conotado com as forças democráticas não-revolucionárias. Já em 1978 era nomeado Ministro da Comunicação Social do 4º Governo Constitucional de Iniciativa Presidencial de Ramalhianes e sendo primeiro-ministro o social-democrata Carlos Mota Pinto. Depois de acabar o governo de Mota Pinto e vencidas as legislativas pela Aliança Democrática, Proença de Carvalho foi nomeado presidente do Conselho de Administração de Rádio e Televisão Portuguesa em 1980. O seu consulado de administração pública fica marcado pelo início da emissão diária a cores, quer na RTP1, quer na RTP2, na sua totalidade, a partir de 13 de novembro de 1980. Além disso, tendo como diretor de programas Maria Elisa Domingues, seria também por iniciativa da RTP, por si presidida, que se fez pela primeira vez uma novela em Portugal, Vila Faia, produzida por Tilke Rassmann e Vítor Mamed, e com um argumento de Til e de Nicolau Breiner, iriam para o ar no ano de 1982. O advogado deixou a televisão em 1982, quando foi sucedido por José Macedo e Cunha, mas por vários anos manteria a sua ligação à comunicação social. Foi presidente da Zone Multimídia, anterior PT Multimídia, e da Global Media. Ex-Control Invest, esta última proprietária de conhecidos títulos da imprensa portuguesa, como os jornais Diário de Notícias, Jornal de Notícias, Diário de Notícias da Madeira e o Jogo, da Rádio TSF e de várias revistas. Também no domínio dos mídias merece referência ao facto de ter surgido no ano de 1990 como líder de um consórcio candidato a uma licença de televisão privada. O procedimento concursal, que tinha três concorrentes para duas licenças, acabaria por ser vencido pela SIC, de Francisco Pinto Balsemão, o primeiro canal de televisão privado, e pela TVI da Igreja Católica, que veio a ser o segundo canal privado. O projeto de Proença de Carvalho, que tinha a seu lado Carlos Barbosa, Vítor Cunha Rego e, de novo, Maria Elisa, acabou por ser excluído sob críticas do promotor, acusando a decisão de injusta. Ainda no universo da política, Proença de Carvalho dirigiu a campanha de Diogo de Freitas do Amaral de 1986 e, 10 anos mais tarde, foi mandatário da primeira candidatura de Aníbal Cavaco Silva nas presidenciais de 1986. como advogado, o Daniel Pureza de Carvalho destacou-se por intervirem em contenciosos de grande cobertura mediática em Portugal, desde logo o célebre caso da herança Summer, protagonizado por António Champalimau, e no âmbito do qual colaborou com Francisco Salgado Zenha. A seguir, ao 25 de abril de 1974, defendeu os irmãos José e Agostinho de Silva, fundadores da Torre Alta, e o advogado Fernando Cruz, presos pelo COPCON. Em finais dos anos de 1970, princípios dos anos 80, foi, em parceria com António Serra Lopes, advogado da família de Francisco Sá Carneiro, nas ações contra o Jornal Diário, no âmbito da alegada dívida do político ao Banco Espírito Santo. Já nos anos 90, defendeu Leonor Beleza, no caso dos produtos para os hemofílicos contaminados, e Américo Amorim, no processo dos fundos europeus para a formação profissional de jovens. Nos anos 2000, surgiria no patrocínio em diversas ocasiões do banqueiro Ricardo Salgado e do primeiro-ministro José Sócrates. Em 2009, o seu escritório de advogados Proença de Carvalho Associados foi integrado numa grande sociedade espanhola, a Uria Menéndez, que adquiriu a dominação de Uria Menéndez e Proença de Carvalho. Desde esse ano, foi presidente do Conselho de Administração da cidade em Portugal, com sede em Lisboa. Em 2019, anunciou a sua retirada da advocacia e da presidência da mesma sociedade. Entre as restantes atividades que exerceu, contam-se a presidência do Conselho de Administração da Cimenteira Simpores, assim como a presidência da Assembleia Geral de Empresas como a Galp Energia, a Societel e a Renova. Também foi vogal da Comissão de Remunerações do Banco Espírito Santo de 2008 a 2014. Fora do mundo empresarial, exerceu funções como presidente do Conselho de Curadores da Fundação Champalimau e da Fundação Batalha de Alves Barrota, ambas instituídas em testamento por António Champalimau, assim como da Assembleia Geral do Instituto Português de Corporate Governance. Foi conferencista na Faculdade de Direito da Universidade de Coimbra. Publicou os livros Justiça e Política e um caso exemplar, 5 casos de injustiça revolucionária, o processo de António Champalimau e um processo de Leonor Beleza. Em abril de 2022 publicou as suas memórias sob o título Justiça, Política e Comunicação Social, escrito pelos mídia como uma análise polémica sobre a justiça, os mídia e a política em Portugal, desde o final da década de 1960 até a atualidade. E assim vos falamos de Proença de Carvalho. Angelina, sabes quem é que vamos falar a seguir?
2: Não sei se temos muito tempo para falar de mais gente.
1: Pois é, isso, não temos não.
2: Não temos não.
0: Temos,
2: achas que
0: temos.
2: Sim?
0: Vamos falar ainda deste Eugénio de Andrade. Diz-vos algo que não diz?
1: Diz, mas acho que é muito grande o artigo.
0: Vamos ver. Agora vamos ao artesanato, não é, Silvina?
1: No artesanato são típicas as miniaturas de bombos, adufes, ferraria, olaria, talha morisca, rendas e bordados.
0: Muito bem, e agora vamos às festas.
2: Vamos então falar das festas do Fundão. Nossa Senhora do Mosteiro, no primeiro domingo de junho. Depois temos a festa da cereja, que é muito boa, em Alcongosta, no segundo fim de semana de junho. Senhora de Fátima, último domingo de julho. Santa Luzia, a 15 de agosto. São Bartolomeu, a 24 de agosto. Senhora da Rosa, no primeiro domingo de setembro. E Santo André, a 30 de novembro. Gardunha Sacra é o itinerário peregrinatório pelos lugares sagrados da Gardunha, que se realiza no primeiro fim de semana da Quaresma. Vamos então falar de festivais. Festival do Grelo, em Castelejo, em março. O Festival de Música Antiga de Castelo Novo, segunda quinzena de julho. O Festival de Chocalhos é um festival dos caminhos da Transumância, em Alpedrinha, terceiro fim de semana de setembro. Depois temos o Festival dos Míscaros, em Alcaide, no segundo fim de semana de novembro. E vamos às feiras. Temos a Feira de São Marcos, que não nos mostra aqui nenhuma data. A Feira de São Mateus, na Soalheira, no primeiro fim de semana de maio. E temos a FACIFE, que é a Feira Agrícola, Comercial e Industrial do Fundão, segunda quinzena de agosto, com duração de 10 dias. E é tudo aqui em relação às festas, às principais festas e feiras do Fundão.
0: E agora onde é que vamos?
2: Agora vamos para a Paroca, não é? Para a Oca.
0: É isso.
1: Então temos... Nos pratos principais, temos as migas de grão, migas de pinha de alho, ensopado de borrego, peixinhos da horta, feijão verde albatado, feijoada de lebre, berinjelas com ovos, arroz de tordos, arroz de figos, bacalhau à lagareiro, cabrito e borrego assado. Há ainda muitos enchidos, como as chouriças, farinheiras, morcelas, mouros e buchos. Nos doces temos o arroz doce, pão de ló, pão leve, bolo finto, bolos de soda, bolo de sementinhas, esquecidos, biscoitos, borrachões, broas de leite, cavacas, tigeladas e leite creme. E claro, não esquecer a cereja, que na sua época se destacam na região.
0: Já estou aqui a saber.
2: É verdade, e eles fazem muitos doces com cerejas.
1: É, sim.
2: Com muita cerejinha. Eles até fazem uns doces na época da cereja, tipo tartes com cerejas,
0: coisas do género. Muito bem. Vamos então ouvir aqui um tema. Vamos ouvir aqui o nosso querido Herman, que nos diz, com tanta iguaria boa, amanhã faço dieta.
3: Estou
0: atrasado, Herman.
3: Amanhã faço.

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Mas na altura de tacar a iguaria, toca na telefonia um cantor napoletano. Em sua honra, pois a cozinha.

0: Vamos então falar rapidamente de Eugénio de Andrade, dizer-vos que é pseudónimo de José Fontinhas na freguesia de Póvoa da Atalaia, no dia 19 de janeiro de 1923. Mudou-se para Lisboa aos 10 anos devido à separação dos seus pais. Frequenta o Liceu Passos Manuel e a Escola Técnica Machado Castro, tendo escrito os seus primeiros poemas em 1936. Recebeu inúmeras distinções, entre as quais o Prémio da Associação Internacional de Críticos Literários, 1986, Prémio Dom Dinis, da Fundação Casa de Mateus, 1988, Grande Prémio de Poesia da Associação Portuguesa de Escritores, 1989, e Prémio Camões, 2001. A 8 de julho de 1982, foi feito grande oficial da antiga e muito nobilíssima e esclarecida Ordem Militar de Santiago da Espada, do mérito científico, literário e artístico, e a 4 de fevereiro de 1989 foi agraciado com a Gran Cruz da Ordem do Mérito. Durante a sua vida, colecionou milhares de livros, mais de 10 mil exemplares sobre os mais variados temas. Atualmente, a sua biblioteca pessoal encontra-se disponível para consulta na Casa dos Livros, Centro de Estudos da Cultura em Portugal, da Universidade do Porto. Faleceu a 13 de junho de 2005, no Porto, após uma doença neurológica prolongada. Encontra-se sepultado no cemitério do Prado do Repouso, no Porto. A sua campa é rasa, em mármore branco, desenhada pelo arquiteto e seu amigo Cisa Vieira, possuindo os versos do seu livro As Mãos e os Frutos. Em 1940, José Fontinhas contava 17 anos, publica o Narciso, escrito em 1939, poema ao estilo de Boto e homossexualmente explícito, uma estreia que depressa achou embaraçosa. Em 1942, já sob o pseudónimo de Eugénio de Andrade, publicou a Adolescente. A sua consagração acontece mais tarde, em 1948, com a publicação das Mãos e os Frutos, que mereceu os aplausos de críticos como Jorge de Sena ou Vitorino Mésio. A obra poética de Eugénio de Andrade é essencialmente lírica, considerada por José Saramago como uma poesia do corpo a que chega mediante uma depuração contínua. Ainda na década de 40, colabora no seminário Mundo Literário, 1946 a 1948. Teve as seguintes obras: Narciso, José Fontinha, Lisboa Editores, 1940. Adolescente, Lisboa, Editorial Império, edição do autor, 1942. Pureza, Livraria Francesa, 1945. As Mãos e os Frutos, Lisboa, Portugal, em 1948. Os Amantes Sem Dinheiro, Lisboa, Centro Bibliográfico, de 1950. As Palavras Interditas, Lisboa, Centro Bibliográfico, 1951. Até amanhã, Lisboa, Guimarães, 1956. Coração do Dia, Lisboa, Iniciativas, 1958. Mar de Setembro, Fora de Pecado, tiragem 115 exemplares, 1961. Lisboa Guimarães, 1963, segunda edição. Obstinato Rigori, Lisboa Guimarães, 1964. Obscuro Domínio, Porto, renova 71, perdão. Véspera da Água, Porto, renova 1973. Escrita da Terra e Outros Epitáfios, Porto, renova 1974. Linear dos Pássaros, Porto, Linear 1976. Memória de Outro Rio, Porto, Linear 1978. Matéria Solar, Porto, 1980. O Peso de Sombra, Porto, Linear 1982. Branco no Branco, Porto, Linear 1984. Aquela Nuvem e Outras, Porto, Asa, 1986. Contra a Obscuridade, PPC Lisboa, Circuladores, 1987. Vertentes do Olhar, Porto Linear, 1987. O Outro Nome da Terra, Porto Linear, 1988. Rente ao Dizer-se, Porto, Fundação Eugénio de Andrade, 1992. Ofício de Paciência, Porto, Fundação Eugénio de Andrade, 1994. Unção da Língua, Porto, Fundação Eugénio de Andrade, 1995. Lugares do Lume, Porto, Fundação Eugénio de Andrade, 1998. Os Sulcos da Sede, Madrid. Calendário Editora Regional Extremadura e tradução de J.A.R. Vila Nova de Famalicão. Poesia e Prosa 1940 a 1959, dois volumes 1980. Poesia e Prosa 1950 a 1980, de 1981, segunda edição e aumentada. Poesia e Prosa 1940 a 1986. Lisboa, 5 leitores, 1987, três volumes. Depois, dizer-vos que ainda haveria por cá o Fernando de Almeida, do qual não falámos, o José Saraiva. Também tivemos ainda como notável os restantes, como os de Lia Gama, lembram-se do Quilas, o Mal de Fita, certamente. E ficou ainda notável aqui, creio que os membros que já estão todos. A Alexandra, cantora portuguesa, que nós conhecemos muito bem, também nasceu naquela localidade, Maria Alexandra. Como vê, há muitos notáveis e creio que vamos então ficar com as despedidas. Angelina. Ou Silvina, não sei qual de vós é.
1: Silvina,
0: que
1: eu vou deixar a Silvina.
0: Okay. Olha, mas antes de mais, vamos para onde na próxima semana?
2: Belmonte.
1: Belmonte, esse belo monte.
0: Muito bem, vamos então.
1: Fica
0: até
1: lá no monte, o belo.
0: Belmonte. É.
2: Então, eu quero agradecer aos ouvintes que nos escutaram e desejar-vos a continuação de um bom sábado, e contamos com a vossa companhia amanhã no fantástico Jardim de Segredos, onde há sempre muito boa música, muito boa poesia, muito bons comentários, e pronto, convido-vos a que fiquem connosco e até lá, façam de Portugal estar a vossa companhia. Beijinhos para todos.
0: Muito bem. Até amanhã, um beijinho e diverte-se.
1: É verdade, eu também digo exatamente o que a Silvina disse. Espero contar convosco amanhã, a partir das 10 horas, em Jardim de Segredos. Temos muito boa música, boa poesia e alguns comentários. E fiquem até lá com a Rádio Portugal Star. E agradecer aos ouvintes, àqueles fiéis ouvintes, que nós sabemos que estão sempre connosco. Um grande beijinho, um grande abraço, um bom fim de semana e fiquem connosco.
0: E hoje não me vou enganar, hoje vou dizer-vos que não venho ao Jardim de Segredos logo.
1: Mas sim
0: ao Imaginário.
1: Ao Imaginário.
0: Deixo-vos.
1: Não, tu enganas-te amanhã. Amanhã é que dizes.
0: Amanhã é que eu costumo enganar-me.
1: Em vez de dizer Jardim de Segredos, já dizes bem-vindos ao Imaginário. Não, à última janela.
0: Eu faço-vos um convite. Sabem qual é? Fiquem para ouvir. E ainda vos deixo um outro desafio. Vamos marchar? Vamos terminar com acordeões em sintonia.
1: Acordeões
0: em sintonia.
1: Podia ser acordeões também? Não.
0: Não. É acordeão ou acordeão?
1: Exatamente. Estou a brincar.
0: Tem que ser ou acordeões ou acordeões. Quero deixar-vos então com esta marcha beira, extraída do CD Inspirações.
1: Então vamos marchar.
0: Mais logo, beijos e abraços. Divirtam-se e tenham um excelente fim de semana. Adeus, Angelina. Até amanhã.
1: Até amanhã.

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agora, Denis Graça, acabarmos de recordar It's So Hot, um tema de 2012. Está aqui a melhor música, está sempre e vai ficar no ar durante a próxima hora. 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

0: do DJ Moza em estreia nesta terça-feira. E por falar em Semba, hoje a rainha foi Ari com o Comadre, logo a abrir esta sequência.
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0: É uma absoluta novidade no que respeita a Super Kizomba FM. Estreou-se ontem e logo na qualidade de detentora de um power play. É Audrey Neto com Hold Me Slow, uma cantora, produtora e compositora oriunda de Cabo Verde. Sem qualquer dúvida, uma grande e uma boa surpresa para continuarmos a escutar durante toda a semana. Obrigado, amanhã há mais Super Kizomba FM para ouvir. Até lá, sigam-nos no Facebook, também na SoundCloud Super Kizomba e no nosso canal YouTube. Até amanhã. 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

Estamos a abrir mais 60 minutos de música com curiosidades na tua rádio. Eu sou o Gabriel Antunes e ao longo da próxima hora trago-te música em boa onda. Tudo faço para que isso aconteça, que a seleção musical seja ao teu inteiro agrado. Pelo meio, algumas curiosidades. Caso pretendas me contactar, podes fazê-lo. Uma das formas é por mail. Estou à espera dos teus mails para ondadogabriel@gmail.com. ondadogabriel@gmail.com. Também tens ao teu inteiro dispor um número de telefone pelo qual podes mandar mensagens através do WhatsApp. Já te vou dizer mais daqui a pouco qual é que é esse número. Vamos lá. Música e curiosidades na tua rádio.

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1: São 60 minutos de música com algumas curiosidades na tua rádio. Sabias que o Sr. Dan Magnus, sabes quem é o Sr. Dan Magnus? É um britânico que conseguiu bater o recorde do mundo de toques numa bola. Ora, o Sr. Dan Magnus conseguiu ficar durante 24 horas seguidinhas a dar toques numa bola sem que essa bola tocasse no chão. É obra.

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60 minutos de música com algumas curiosidades na tua rádio. Curiosidades como esta, por exemplo. Sabias que o leite de camelo, que é muito utilizado nos países árabes, contém 10 vezes mais de ferro que o leite de vaca mais utilizado nos países ocidentais? Música e curiosidades na tua rádio.

60 minutos de música com curiosidades na tua rádio. Curiosidades como esta, por exemplo. Sabias que a profundidade vaginal da mulher varia entre 10 a 12 centímetros? Senta minutos de música com curiosidades na tua rádio para que pelo menos 60 minutos do teu dia sejam passados com boa disposição. É o que eu pretendo. Vamos lá.

0: 60 minutos de música com curiosidades na tua rádio. Não perca, já daqui a pouco vem aí o nosso famoso espaço. Não há uma sem duas. Para ti que não sabes, são duas das antigas que tocam seguidinhas na tua rádio. Duas daquelas que as outras já não tocam há bués. Tocamos nós. É daqui a pouco na tua rádio.
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4: Isso mesmo, são duas das antigas que tocam seguidinhas na tua rádio.
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4: Duas daquelas que tu já não escutas há bués. Elas não passam, passamos nós, está bem? Pronto. Lembra-se desta? Um dos maiores sucessos do GNR.

Não há uma sem duas. Pois é, e há músicas, digo eu, que por muito tempo que passe, quando escutamos, é como se fosse a primeira vez, diz lá, não é? Ou pelo menos é a sensação que me dá. Parece uma música nova. Mas olha que isto já tem 30 anos. O GNR com

É sempre aproximadamente esta hora que surge o espaço Não Há Uma Sem Duas. São duas das antigas, duas daquelas que tu já não escutas há bués. Nós sabemos que tu recordas com saudade. E como diz a lógica, depois da primeira chega a segunda. Eles já cá andam há cerca de 40 anos. Pois é, começaram nestas coisas no início da década de 80, finais de 70. Chamam-se Duran Duran.

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1: 60 minutos de música com algumas curiosidades na tua rádio. Curiosidades como esta, por exemplo. Sabias que o único país da União Europeia... Gabriel, diz lá outra vez. Vamos lá recomeçar tudo. O único país da União Europeia que tem por nome o mesmo nome de capital do país. Portanto, o nome da capital é o nome do país e o nome do país é o nome da capital. Percebeste? Sabes qual é? Ora, portanto, o nome da capital desse país é o nome do próprio país. Ora, União Europeia, ora, lá vem quem? Ora, Lisboa não, Portugal também não, não parece, não é? Espanha também não, pois é, é o Luxemburgo, exatamente. Luxemburgo, a capital de Luxemburgo também se chama Luxemburgo.

Sabias que até 2006 as meninas em França podiam se casar a partir dos 15 anos? Mas de 2006 para cá a coisa mudou e a idade mínima para o casamento em França são os 18 anos.

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1: Praticamente a concluirmos mais 60 minutos de música com curiosidades na tua rádio. Antes de ir embora, deixo-te mais uma curiosidade. Sabias que em leilão uma cabelo de Elvis Presley... Está-me a faltar a expressão. Onde é que está aqui a curiosidade, Gabriel? Assim, exatamente, uma mecha do cabelo de Elvis Presley foi leiloada por 18 mil dólares. Achas caro? Então, sabias tu que uma das camisas do rei foi leiloada por 62 mil dólares? Final de mais 60 minutos de música com curiosidades na tua rádio. Para fechar... Respectable, hein? Respectable. Recordando Mel and Kim.

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São 10 horas. 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

Boa noite. Morreu Dolly Parton. Fizemos aqui o silêncio necessário para que pudéssemos celebrar este momento. A música, no final, vai ser em sua memória. Para já, vamos hoje falar na língua de Napoleão. Vamos começar em francês.

As grandes músicas tocam aqui na tua rádio, pois claro, o meu nome é Abílio Oliveira. É com um orgulho imenso que te trago esta emissão de hoje. Uma emissão que está aqui assim um pouco com um certo desajuste, mas que dele vamos tratar já de seguida. Obviamente que

o dia de terça-feira, 25 de agosto de 2026, com o dia de Santa Patrícia. O dia de Santa Hermínia e é também o dia 237. A semana é número 35, em 2026 aproximamos 64,9%. O de hoje está na fase crescente. E quanto aos temas que passaram por cá, pois claro, tudo em francês, Partenaire Particulier e Isaac com Mouvement Compétent.

0: Dias da História, um acontecimento histórico por cada um dos 365 dias do ano. Os Dias da História, uma compilação de Paulo Jorge de Sousa Pinto, com edição de Daniel Vieira. 25 de Agosto, 1580, Batalha de Alcântara. Foi na manhã deste dia que ocorreu o confronto entre um exército espanhol, comandado pelo Duque de Alba e composto por cerca de 16 mil soldados, e as forças de Dom António, prior do Crato, que atingiriam talvez os 7 milhares de homens. As tropas castelhanas haviam desembarcado em Cascais e progrediam em direção a Lisboa quando depararam com um contingente junto à ponte de Alcântara. Esta localizava-se aproximadamente no que é hoje o cruzamento entre a Avenida Ceuta e a Rua Prior do Crato. Foi um combate rápido e desigual, dada a desproporção de forças. O exército espanhol era formado por veteranos das guerras da Flandres, enquanto os defensores de Alcântara eram, maioritariamente, milícias populares. As forças portuguesas foram desbaratadas e calcula-se que metade tenha morrido ou sido feita prisioneira. A batalha foi o esforço final de Dom António para conter o avanço das forças de Filipe II, então já o claro vencedor da crise dinástica que afetou Portugal após o desaparecimento de Dom Sebastião em 1578 e a morte do cardeal Dom Henrique a 31 de janeiro de 1580. Do ponto de vista estritamente genealógico, a candidata mais forte ao trono era Dona Catarina, duquesa de Bragança, mas Filipe II, então o monarca mais poderoso da Europa, conseguiu aliciar a maior parte da alta nobreza e fez valer as suas pretensões pela força das armas. Dom António, prior do Crato, reuniu alguns apoios, nomeadamente por parte das camadas populares, e fez-se proclamar rei de Portugal a 24 de julho desse ano, tendo sido aclamado em várias localidades. Dom António sobreviveu à batalha e tentou, durante algum tempo, fazer valer os seus direitos, tanto pela via diplomática, em Inglaterra e em França, como pela militar. O último foco de resistência localizava-se na Ilha Terceira, que foi invadida pelos exércitos espanhóis e finalmente dominada em 1583. Filipe II fora, entretanto, jurado rei de Portugal nas Cortes de Tomar, dois anos antes, tendo os seus descendentes reinado em Portugal até 1640. Os Dias da História.
1: Com o apoio Manuscrito, Editorial Presença.
2: Morre o gato, Tropica. A segunda metade desta primeira volta.

Quanto à previsão do Estatempo para amanhã, quarta-feira, 26 de agosto de 2026, vamos ter o céu geralmente nublado, a diminuir de nebulosidade a partir da tarde, período de chuva a passar-se gradualmente a regime de aguaceiros de norte para sul a partir do meio da manhã, que poderão ser por vezes de fortes nas regiões norte e centro. Possibilidade de ocorrência trovoada nas regiões norte e centro, vento fraco moderado até 30 km, a predominar de suroeste, a superar por vezes forte até 40 km na faixa costeira ocidental, a norte do Cabo Especial, a partir do meio da manhã. E sendo moderado a forte, 30 a 45 km nas terras altas. Pequena descida da temperatura, em especial da máxima. Quanto ao estado do mar, a costa ocidental com ondas de oeste-noroeste com 1 metro, a passar a ondas de oeste-sudoeste a partir do início da manhã e a aumentar para 1,5 metro, 2 metros a temperatura do lago do mar, 18 a 21 graus. Na costa sul, ondas de sudoeste inferiores a 1 metro com a temperatura da água do mar, a rodar os 20 a 22 graus centígrados. A Patrícia Gomes esteve de serviço à meteorologia. E agora, Mille Folies, Debout de Soleil, só grandes músicas a tocar aqui na tua Portugal Star.

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1: É verdade. E nós estamos por cá daqui a pouco para a segunda hora da emissão de hoje da última janela. Eu sou o Abílio Oliveira e deixo-vos um abraço do tamanho do mundo.

0: 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São 11 horas. 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
1: É suficiente?
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Sabias que o dia de Santa Patrícia se festeja liturgicamente a 25 de agosto, mas também em Constantinopla e faleceu em Nápoles no século VII, filha do imperador, foi criada por uma empregada chamada Aglaia, que a educou muito religiosamente. Quando muito jovem fez o voto de virgindade, o pai, que já tinha casamento arranjado para ela com um nobre, não aceitou os desejos da filha. Fugiu então com Aglaia e algumas seguidoras para as ilhas gregas e de seguida para Itália, para Roma, onde a santa procurava a consagração virginal e a proteção do Papa Libério. Pararam em Nápoles, cidade portuária que a encantou. A santa referiu onde gostava de ser sepultada, em Nápoles, e patrocinou a cidade ao pagar a ornamentação das igrejas com objetos litúrgicos e aumentar os fundos dos conventos que recebiam pobres e doentes. Em Roma, recebeu o véu das mãos do Papa, o símbolo da consagração a Deus. Seguiu-se então o regresso a Constantinopla para renunciar à coroa e distribuir os bens para os pobres e prosseguir em viagem à Terra Santa. Contudo, a embarcação naufragou na costa de Nápoles, se é que está correto, e onde veio a falecer, exatamente no convento da ilha de Megarides, cujas irmãs tinham socorrido. O funeral terá sido organizado por Aglaia e realizado pelo Bispo de Nápoles, com a presença de uma grande multidão. Foi sepultada no local que desejava, no antigo mosteiro dedicado aos santos Nicandro e Marciano. Tornou-se na padroeira de Nápoles. E assim vos falámos desta Santa Patrícia. Daqui a pouco já vos falo da Santa Hermínia. Pois é, tiveram destinos iguais, mas caminhos diferentes. Só grandes músicas vão tocando aqui na tua Portugal Star. Daqui a pouco já voltamos para vos falar da próxima santa, o dia de Santa Hermínia, que também celebra neste dia 25 de agosto. Assim, estamos a fazer com que esta emissão possa ir para o ar nas melhores condições. É a música francesa que escolhemos hoje para animar esta vossa noite na Rádio Liga ao Mundo.

E agora, falar-vos do dia de Saturnino, que se celebra a 25 de agosto. Era uma simples camponesa pobre e alterada que se tinha instalado na cidade francesa de Rennes, mas o seu marido, no século XIV, após a morte deste, que era mais idoso, passou a receber visões noturnas de anjos e demónios que acederam à polémica numa altura de cisma na Igreja Católica de Bruxaria, de peste, de discernimento de espíritos e das doenças mentais. Tanto era visitada pela Virgem Maria por santos, como era atacada por demónios disfarçados e por animais, exposta em espetáculos cartazes. Todos os seus sonhos foram anotados pelo frade Agustin de Gaver. Foi atormentada por estes sonhos durante 10 meses até morrer a 25 de agosto de 1396. É descrita em livros como pobre de dinheiro, mas rica de paciência e de humildade. As suas visões foram avaliadas pela Igreja Católica, que permitiu o culto da santa. Alguns autores versaram sobre a sua vida, sobre se seria realmente uma santa, uma impostora, uma bruxa ou uma doente mental, ao alimentar-se muitas páginas de controvérsia. E assim vos falamos desta Santa Hermínia. Vamos ouvir este magnífico desde o início aos casos. As grandes músicas tocam aqui, tal como esta. I shall direct.

Esta nossa emissão de hoje da Última Janela, estamos com 10 minutos para o final. Vem aí Cyndi Lauper, Time After Time, e também os sons mais calmos. Vamos fazer as despedidas tal como tínhamos prometido. Desta vez ficam com Cyndi Lauper, mas

que a previsão, de forma resumida, para amanhã, segundo o IPMA, Instituto Português do Mar e da Atmosfera, traz-nos períodos de chuva aguaceiros que poderão ser, por vezes, fortes no norte e centro. Vento forte na faixa costeira ocidental e nas terras altas. Pequena descida da temperatura, em especial na máxima.

são sempre os Reds que nos trouxeram até à programação para quarta-feira. Não vos podeis esquecer que já a seguir vai o Lino Galveias com Sons às Costas. A partir das 17, o Clube Megahertz com o Daniel Vieira e às 19 horas o Fim de Tarde com o António Pedro. 20 horas, Super Kizomba com o DJ João Pessoa. E às 21 horas está de regresso a Onda do Gabriel com o Gabriel Andunes. Às 22 horas, eu estou de regresso com a Última Janela. Foi um prazer imenso ter estado aqui ao longo destas quase duas horas. E não os podíamos deixar de despedir-se com mais esta de I Will Always Love You. Quem é ela? Pois é, a senhora que nos deixou hoje, Dolly Parton. Boa noite, bons sonhos para aqueles que acreditam. Até amanhã, se Deus quiser.

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2: Espírito Santo.
3: Amém. Muito boas tardes a todos os nossos amigos da Rádio Portugal Star. Eu sou Lino Galveias e esta é a nossa viagem de sons às costas, para a qual não precisam dos passaportes e dos vistos e de confusão no aeroporto. Vamos viajar com as nossas mentes pelas músicas do nosso pálido ponto azul flutuante no espaço, a que chamamos de Terra. Começamos em Portugal com a maravilhosa Dulce Pontes, que nos trouxe um dos elementos básicos da natureza, fogo. Alma Guerreira, Fogo, uma canção de Dulce Pontes, do álbum O Primeiro Canto, de 1999, e que funde os ritmos tradicionais, o folclore, alguma mística do folclore tradicional. É uma maravilha, com música de Dulce Pontes e letra de João Mendonça. E é fantástico os rituais, as danças, a força interior, que acaba numa oração tradicional, como todos puderam ouvir. E eu sou Lino Galveias e esta viagem é maravilhosa, e vamos continuar com a outra fantástica maravilha de Cabo Verde, a Meira Andrade, que em 2006 lançou o álbum Navega, e que conta com músicas fantásticas, entre as quais Democrança ou esta Lápido Nabo, que vamos ouvir agora.

nossa viagem no feminino e lembramos um poeta espanhol importantíssimo que se tem celebrado, de que se tem falado nos últimos tempos e cujo nome é bem conhecido de muita gente. Federico del Sagrado Corazón de Jesús García Lorca. Nasceu a 5 de junho de 1898 em Fuente Vaqueros, Granada, e que teve muitas obras poéticas, romanceiro gitano, ou com poemas sobre a Andaluzia nativa, e também muito avant-garde, e também outros poemas cheios de aspectos mais simbólicos. E o García Lorca foi perseguido, censurado e assassinado por forças nacionalistas na Guerra Civil Espanhola e faz agora 90 anos e os restos, o corpo nunca mais foi encontrado. Vamos lembrar um aspecto de García Lorca, de quem se tem feito músicas e poemas sem parar. É uma composição dele, uma colaboração com La Argentinita. É uma obra que se fala muito pouco. É a Argentinita numa ida à Argentina, e ele gravou em 31 ao piano, e a cantora e bailarina Encarnación López Rubens, conhecida como a Argentinita, gravou a voz, e é uma maravilha ouvir isto, é uma maravilha mesmo. E, por isso, é uma música chamada Sorongo Gitano. O que é o sorongo? Já agora, o zorongo. É um canto e baile popular próprios da música andaluza, com métrica ternária e muito bonito, é muito bonito ouvir isto. Então, é Federico García Lorca e La Argentinica, o Sorongo Gitano.

Foi uma banda indie e alternativa de Belfast, na Irlanda do Norte, e que se formou em 1985. E eles também apareceram nos Estados Unidos ao mesmo tempo que os seus contemporâneos U2, e os Four Idle Hands eram o Davey McMahon, o Tommy McMahon, Steve Rooney e o Paul Berg, e que começaram numa banda punk local e que fizeram digressões pela Irlanda e pelo Reino Unido. Vamos ouvir uma música dos Four Idle Hands, 99 Streets, 99 Ruas.

música ajuda-nos a unir as mãos e vamos conhecer um país que tem estado em guerra e conflitos eternos e normalmente não se ouve a música de lá. No início de, ou no verão de 60, a Somaliland britânica e a italiana ganharam independência e juntaram-se para se tornar a República da Somália, e que existiu até 69. Tiveram alguma paz e foi na década de 60 que nasceu um álbum que se chama Freedom Songs of the Somali Republic, Canções de Liberdade da República da Somália. Canções tradicionais daquele país e que falam de uma nova liberdade e uma mudança contínua. É de lá que vêm os compositores, aliás, Abdullah Kershi e Ahmed Sharif, que combinam estilos vocais árabes, instrumentos como o oud e que como o alaúde oriental e percussões somalis, e eles vão nos cantar aqui deste álbum Freedom Songs of the Somali Republic. Alô!

Yarnana, um refrão conhecido e título de uma canção folclórica tradicional da Albânia e que é normalmente associada a danças tradicionais de roda. Yarnana, Yarnane, é como uma ladainha de cantada na música tradicional. E vamos ouvir uma música aqui com que uma gravação de Karnal Sahir Gurel e Hussein Yildiz e que se chama mesmo Yarnana.

Já devem ter ouvido esta música, ou este grupo, pelo menos, e é uma música bem popular, pelo menos ali em regiões como Trás-os-Montes, e é uma música muito bonita. Tem várias versões, frequentemente cantada, já ouvi, por exemplo, pela Dulce Pontes, e António Mourão, e Cuidado de um Pai com a Filha Perante os Olhares dos Rapazes. E também já ouvi na voz de um dos músicos dos Galandunga Lundaina, é uma música lindíssima. E quem é que canta? É um grupo que já passou aqui, os Sete Saias. Lembram-nos as Sete Saias das Nazarenas, e originalmente eram constituídos por sete mulheres e que tocam sete instrumentos e sete magníficas vozes, mas também se juntaram alguns homens, e é um belo casamento de música tradicional com modernidade. Sete Saias, o Ferreiro.

Celebrou-se em Viena do Castelo, agora no 15 de maio, a Senhora da Agonia, que chegou de barco, com a benção do Bispo de Viena, e no desfile da mordomia passaram pelas ruas de Viena 1000 mulheres, pelo menos, com as suas vestes, os seus ouros, e o desfile da mordomia lindíssimo, e a música do Minho, é muito bonito ver, e por isso vamos ouvir um grupo minhoto, os Raízes, que desde há muitos anos, desde há décadas, nos deslumbram com a música de tradicional portuguesa. Eles juntaram-se então a 25 de Abril de 1980 e para celebrar o 25 de Abril. São os Raízes, do álbum de 1985, Diabo do Velho, a música Malhão do Souto. Já agora, as pessoas sabem o que é o malhão e tal, mas o que é que é o... ou pensam que sabem o que é o malhão? O que é que é um malhão? É uma dança tradicional do Norte, Minho e Douro, um ritmo alegre, um compasso simples, pode ser dançado em roda, também com os cantares ao desafio, com humor minhoto ou de Norte, e com o trin-tin-tin. É fantástico ouvir isto, e que já teve grandes... intérpretes. Então, vamos escutar os Raízes, de Vila Verde, distrito de Braga, Malhão do Souto.

É a música maravilhosa do Minho e vamos escutar mais umas maravilhas. Vamos passear um pouco a outras paragens. Vamos ouvir um senhor chamado Mark Nirenberg, que do Canadá nos traz o seu banjo e a sua gaita de beiços. Mark Nirenberg, que nos traz e nos lembra muito a música indígena também, e que vamos escutar aqui numa homenagem a um povo da Colômbia Britânica, no Oeste, e que tem sido vítima de ações para os retirar da sua região para a extração de petróleo, etc. E que são os Wet'suwet'en, que é um povo que vive ali então na Colômbia Britânica. E então vamos escutar uma música aqui, uma homenagem do Mark a este povo. We stand united with the Wet'suwet'en people. Estamos unidos com o povo Wet'suwet'en.

Já falei aqui de Vanuatu, um arquipélago no oeste do Oceano Pacífico e que é independente desde 1980, após colonização britânica e francesa, com cerca de 336 mil habitantes. É uma república, capital Porto Vila, e é numa das ilhas do Vanuatu, numa das 80 ilhas e corais e barcos afundados, que vem o próximo grupo, Vanuatu Women's Water Music, um grupo de mulheres que viajam pelo mundo atuando nas suas danças na Namag e Nelang, com as suas roupas, Gawa e Merelava, feitas de flores, ramos, cocos, pandanus e que tocam e cantam na água, lagos, e elas então trazem as batidas tradicionais, melodias ao som do ukulele, harmonias vocais, e vamos escutar então as Vanuatu Women's Water Music Group, o grupo de música da água das mulheres de Vanuatu.

E é de Vanuatu também, que há uns tambores tradicionais e que é muito bonito ouvir e que são usados em rituais, cerimónias e é muito interessante escutar. Vamos poder conhecer então estes tambores, os tam-tam, o tambor cortado, um tronco que é usado nos rituais e muito que são fulcrais para o custom, as cerimónias, danças e comunicações ancestrais dos Malakula e outras da ilha de Malakula e de outras ilhas em Vanuatu. Toca-se este tambor com este corte no meio, deitado, quer em pé, e as suas batidas ressonantes podem ser escutadas pelos vales por muitos quilómetros. É o que vamos escutar agora.

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2: Di Maia, o Sebastião Maia, que nasceu no Rio de Janeiro em 1942 e que introduziu o soul e o funk na música brasileira. Era também conhecido como o Tião, ou o síndico do Brasil, o presidente do condomínio do Brasil, e que com o seu tempero de veras difícil, mas com grandes músicas. No fim dos anos 60, não tinha dinheiro, tinha dormido na casa de um amigo, inspirou-se num póster de uma mulher na praia, no quarto onde estava hospedado, e compôs Azul da Cor do Mar, que nasceu em 70 e compôs num fim de semana. E vamos então curtir este som. Tim Maia partiu nos anos 90 em Niterói, logo depois da Baía da Guanabara. É o Tim Maia. Já voltamos na Portugal Star, de Sons às Costas. Vamos por aí curtir.

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